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4: Representantes da Comissão Europeia e da Comissão de Coordenação e Desenvolvimento Regional de Lisboa e Val do Tejo, a CCDR-LVT, efetuaram no passado dia 27 de maio uma visita à obra de construção do Polo de Leitura da Quinta do Conde, Biblioteca Municipal. A comitiva foi recebida pelo Presidente da Câmara Municipal de Sesimbra, Francisco Jesus, e por técnicos do município que fizeram o enquadramento do projeto e a sua importância para a comunidade. Francisco Jesus sublinhou que o equipamento insere-se não apenas na rede pública de bibliotecas, que inclui a Biblioteca Municipal, as bibliotecas escolares ou as bibliotecas de praia, mas também numa perspectiva de regeneração urbana da freguesia, que precisa de equipamentos de utilização coletiva que marquem a diferença do ponto de vista da apropriação do espaço e inclusão da população. A este propósito, o Presidente da Câmara Municipal lembrou que 17% da população do concelho está inscrita na rede de bibliotecas do município. O autarca referiu ainda que tanto a biblioteca como outros equipamentos, como por exemplo o Auditório Municipal, que está em construção na mesma zona, representa uma conjugação de esforços no sentido de promover a inclusão, participação e reforço do sentimento de pertença a esta freguesia e ao concelho. Quanto às soluções escolhidas para o projeto, tanto o Presidente da Autarquia como os técnicos envolvidos no projeto referiram que se trata de uma construção diferenciada, eficiente do ponto de vista energético e com preocupações ao nível do conforto dos utilizadores, quer nas áreas interiores, quer na envolvente, que contempla zonas ajardinadas e de sombra. Opinião partilhada por Teresa Almeida, presidente da CCDR-LVT, que expressou satisfação com a aposta da Câmara Municipal de Sesimbra neste projeto. Uma obra diferente do habitual, cumprindo novas regras em termos de eficiência energética e de uma certa leveza de construção. Em representação da Comissão Europeia, André Pestana e Diogo Moura Mendes destacaram o apoio da União Europeia a este e a outros projetos que visam incluir, integrar a população e criar oportunidades a vários grupos populacionais, mostrando-se satisfeitos pelo trabalho desenvolvido pela autarquia e pelo andamento da obra. De referir que o polo da Biblioteca Municipal, na Quinta do Conde, é composto por vários módulos, numa área total de sensivelmente 680 metros quadrados, oferecendo diversas valências, como uma sala polivalente, sala para leitura de adultos e infanto-juvenil e espaço de exposições. No plano energético, o projeto contempla um sistema fotovoltaico composto por 15 painéis para produção de energia limpa. O investimento é de cerca de 1 milhão e 938 mil euros e beneficia de um apoio de 40% no âmbito de uma candidatura apresentada pela autarquia ao Portugal 2030. A Câmara Municipal de Sesimbra está a instalar sensores inteligentes de monitorização de cheias urbanas em pontos estratégicos do concelho. Estes equipamentos permitem acompanhar em tempo real o comportamento hidráulico das linhas de drenagem e das infraestruturas urbanas, fornecendo informação essencial para a prevenção, gestão e resposta a episódios de precipitação intensa. A iniciativa visa reforçar o conhecimento sobre o funcionamento da rede de drenagem urbana, apoiar a tomada de decisão operacional e aumentar a capacidade de adaptação do território aos efeitos das alterações climáticas. A Avenida da Liberdade em Sesimbra e a Avenida dos Aliados na Quinta do Conde são alguns dos locais selecionados para a instalação destes sensores, por se tratarem de zonas particularmente relevantes para o estudo do comportamento hidráulico e da ocorrência de fenómenos de precipitação intensa. O recém-inaugurado Parque dos Pinheiros, na Quinta do Conde, sofreu na última semana vários atos de vandalismo, tanto ao nível do mobiliário urbano como das zonas ajardinadas, Várias plantas foram arrancadas e mesas viradas. Em nota de imprensa, a Câmara Municipal de Sesimbra lamenta que haja indivíduos sem qualquer sentido de comunidade e de cidadania que consigam destruir um espaço público que é de todos e utilizado sobretudo pelas crianças da freguesia. A autarquia vai denunciar o caso à GNR para que se possam identificar os culpados. Quem tiver pistas que ajude as autoridades e a autarquia a identificar os autores destes atos de vandalismo, pode contactar a Câmara Municipal pelo telefone 21-228-8500 ou pelo e-mail balcão.unico@cm-sesimbra.pt ou ainda por mensagem privada através das redes sociais da autarquia. A agenda Sesimbra Acontece de junho já está disponível. Os destaques desta edição são os Santos Populares, Feira Festa da Quinta do Conde, Jornadas Europeias de Arqueologia, Boba da Corte, Nunca Mais é Sábado, No Alto da Califórnia, Visitas Guiadas à Lagoa Pequena, Praia Acessível e a Grande Corrida. Consulte a sua agenda em formato digital ou em papel em vários locais do concelho.
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4: A Guarda Nacional Republicana reforça os conselhos de prevenção face ao fenómeno de furtos no interior de veículos, que tende a intensificar-se com a aproximação da época estival. Apesar de, em 2025, se ter registado uma diminuição de 7,6% no número de crimes em comparação com o ano anterior, a GNR intensificou a sua resposta operacional, registando um aumento de 160% no número de detenções por este ilícito. Este tipo de crime ocorre prioritariamente em zonas de maior densidade populacional e junto à orla costeira, aproveitando os períodos de lazer e a maior afluência de turismo sazonal. Os autores direcionam a sua atuação para viaturas em parques de estacionamento de praias, centros comerciais, palácios e museus. A GNR lembra que a prevenção é a primeira barreira de segurança. Muitos destes furtos ocorrem por oportunidade ao serem deixados bens visíveis do exterior. Nesse sentido, recomenda-se que tranque sempre o veículo, verifique janelas, vidros e tetos de abrir, mesmo que se ausente por pouco tempo. Não deixe objetos visíveis do exterior. Se tiver de guardar bens na bagageira, faça-o antes de chegar ao local de estacionamento para não indicar onde os mesmos se encontram. Opte por estacionar em locais seguros, com preferência por locais iluminados, movimentados ou com vigilância. Ative o alarme e, se possível, utilize aplicações de localização em equipamentos eletrónicos. Caso detecte sinais de arrombamento no seu veículo, evita a contaminação do local do crime para preservar vestígios que auxiliem a investigação. Contacte as autoridades facultando o máximo de informação, como local, descrição dos bens suspeitos ou viaturas estranhas que tenha avistado. A descrição detalhada e fotografias dos bens furtados são essenciais para uma possível recuperação. A Guarda Nacional Republicana mantém um patrulhamento reforçado nestas áreas críticas, reafirmando que a segurança de todos começa com a responsabilidade e prevenção de cada cidadão. 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
1: A Infraestruturas de Portugal anunciou a adjudicação da obra de requalificação da Estrada Nacional 378 entre o Foqueteiro e Fernão Ferro, numa extensão de cerca de 10,7 km, cujo investimento é de 15 milhões de euros. Prevê-se que as obras se iniciem em setembro deste ano. Está também prevista para o segundo semestre de 2026 a abertura do concurso para a reabilitação entre Fernão Ferro e Santana, no Conselho de Sesimbra, cujo projeto já teve parecer favorável da Câmara Municipal e está estimado em cerca de 9 milhões de euros. O primeiro troço de obras na zona de Fernão Ferro abrange uma zona muito danificada pelas chuvas fortes de 2025, o que impediu a normal circulação na via durante várias semanas, afetando muitos moradores do concelho de Sesimbra. Os trabalhos englobam repavimentação, correção de deformações e assentamentos, execução e reabilitação dos sistemas de drenagem longitudinal e transversal, relocalização e beneficiação de paragens de transportes públicos, também a beneficiação de passeios, construção de percursos pedonais, passadeiras, ilhéus e zonas de estacionamento, bem como a construção de rotundas e reorganização de entroncamentos para melhorar a fluidez do trânsito. A Estrada Nacional 378 é o principal acesso ao concelho de Sesimbra. A requalificação desta via é reivindicada há muitos anos pelas câmaras municipais de Sesimbra e Seixal, junto do Poder Central. A via serve milhares de cidadãos que utilizam para deslocações diárias, sobretudo para trabalho e regresso a casa, pelo que é fator essencial para a qualidade de vida das populações. O projeto Escovar para Reciclar está a promover a recolha seletiva de escovas de dentes em todo o concelho de Sesimbra, em ecopontos elaborados pelos alunos e colocados nas escolas e nos estabelecimentos aderentes. O objetivo do projeto é evitar que as escovas de dentes vão para aterro, pois não são consideradas resíduo pela Sociedade Ponto Verde, uma vez que não são embalagem. No final do ano letivo, a Câmara Municipal recolherá as escovas nas escolas e entregará numa das empresas que transforma este resíduo em matéria-prima. Estão disponíveis locais de recolha nas unidades de saúde familiar e juntas de freguesia nas três freguesias do concelho e várias farmácias em Sesimbra, Santana, Cotovia, Quinta do Conde, Alfarim, Azeitão, Coina e Fernão Ferro. Já estão disponíveis as datas para as renovações para a época 2026-2027 da piscina municipal de Sesimbra, que este ano poderão ser efetuadas de 15 de junho a 31 de julho. Para quem pretende inscrever-se no mesmo horário, as renovações decorrem de 15 a 28 de junho e para quem quiser mudar de horário, de 29 de junho a 31 de julho. Quanto às novas inscrições, podem ser efetuadas a partir de 17 de agosto através do e-mail piscina.sesimbra@cm-sesimbra.pt, anexando a ficha de inscrição devidamente preenchida. As novas inscrições para lista de espera podem ser feitas presencialmente até 31 de julho. A nova época desportiva começa no dia 1 de setembro. Situada na Avenida da Liberdade, a Piscina Municipal de Sesimbra tem disponíveis as modalidades de hidroginástica, natação para bebés, transição, adaptação ao meio aquático, aprendizagem, iniciação, natação e natação livre. O plano de água tem horários disponíveis também para escolas e para desporto adaptado da responsabilidade do sistema escolar. Pode obter mais informações pelos contactos 21-268-8959 ou pelo e-mail piscina.sesimbra@cm-sesimbra.pt. A Piscina Municipal de Sesimbra está aberta de segunda à sexta-feira, das 8 da manhã às 8:30 da noite e ao sábado, das 9 da manhã à 1:30 da tarde.
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4: De 12 a 14 de junho decorrem as Jornadas Europeias de Arqueologia, cujas comemorações convidam o público a aproximar-se da arqueologia e do património cultural através de experiências que cruzam a investigação, o território e a comunidade. Esta iniciativa procura dar a conhecer o trabalho arqueológico, valorizar os vestígios do passado e mostrar como esta ciência contribui para compreender a história, a paisagem e a identidade de Sesimbra. O programa arranca no dia 12 com a exposição Oficinas de Mar, nas margens do Império Romano, na Avenida 25 de Abril. Esta exposição dá a conhecer a presença romana em Sesimbra, a partir de uma das suas ligações mais antigas e importantes, o mar. Entre vestígios arqueológicos, ânforas, tanques de salga e outros artefactos encontrados na vila, revela-se uma paisagem costeira marcada pela pesca, pela produção de preparados de peixe e circulação de produtos. Um convite a descobrir como há cerca de 2000 anos o mar de Sesimbra já era espaço de trabalho, contacto e ligação ao Império Romano. Também no dia 12 realiza-se às 9 da noite uma visita noturna ao Castelo de Sesimbra pelo arqueólogo Rui Gil. Um convite para descobrir um dos lugares mais emblemáticos do concelho, cruzando história, património e paisagem. Ao longo do percurso são abordadas as escavações arqueológicas realizadas no castelo, bem como os principais vestígios identificados, permitindo compreender melhor as diferentes fases de ocupação deste espaço. O ponto de encontro é no espaço Visite Sesimbra, no Castelo de Sesimbra. No dia 13, o Centro Cultural Costeiro promove duas oficinas. Pequenos arqueólogos, pelo Serviço Educativo do Museu e o arqueólogo Rui Gil, das 10 da manhã ao meio-dia, e Oficina de Arqueologia, pelo arqueólogo Rui Gil, das 2h30 às 6h30 da tarde. As inscrições estão abertas até o dia 11, pelo e-mail serviço.educativo.museu@cm-sesimbra.pt. O programa das Jornadas Europeias de Arqueologia termina no dia 14, com a iniciativa Domingo às 11 no Museu, visita à Lapa do Fumo pelo NECA, Núcleo de Espeleologia da Costa Azul, e pelo arqueólogo Rui Gil, com ponto de encontro na Rua dos Pinheirinhos, um dos sítios arqueológicos mais relevantes de Sesimbra, classificado como imóvel de interesse público. Nesta visita é possível conhecer a importância desta gruta no contexto da arqueologia nacional e compreender o seu valor para o estudo das comunidades que habitaram este território no passado. Tem o limite de 18 participantes e as inscrições decorrem até ao dia 11 pelo e-mail serviço.educativo.museu@cm-sesimbra.pt. E no próximo dia 11, o Cineteatro Municipal João Mota, em Sesimbra, recebe o espetáculo Preocupações Salpicadas, promovido pela Biblioteca Municipal de Sesimbra e o CAI da SER Sesimbra. As preocupações atormentam alguns adolescentes. Uns não sabem como lidar com o que sentem, outros só veem o seu próprio umbigo. As preocupações vão tomando conta da vida daqueles jovens que começam a tentar fugir para lado nenhum. Não há fuga, têm de enfrentar e resolver os assuntos que os incomodam. Quem poderá ajudar? É um espetáculo para crianças a partir dos 3 anos, com entrada livre, limitada à lotação da sala. A Escola de Música da Associação Zana Batuta apresenta a sua audição de final de ano no dia 10 de junho, às 4 da tarde, na Sala Ativa da Fortaleza de Santiago, em Sesimbra, um momento que marca o encerramento de mais um ciclo de aprendizagem e partilha. Os alunos sobem ao palco para apresentar o que foram construindo nas aulas, cada um à sua maneira, refletindo o seu percurso e identidade musical. Haverá também participações especiais que enriquecem o programa e trazem novas sonoridades ao momento. Estão abertas inscrições para o workshop de escrita criativa Boba da Corte com Gaia de Medeiros, a decorrer de 15 a 19 de junho, das 6h30 da tarde às 8h30 da noite, no Cineteatro Municipal João Mota, em Sesimbra. Este workshop de escrita criativa será um momento para praticar a escrita de forma descontraída, através do uso de técnicas não convencionais. Partindo de relatos autobiográficos, os participantes serão estimulados a expandir essas histórias e a transformá-las em narrativas que tensionam o real e o ficcional. Serão partilhados com os participantes trabalhos de artistas da literatura, do teatro e da música, com percursos muito diversos, como Carolina Maria de Jesus, Grace Passou, Cazuza, Camila Sousa Vilada e Ocean Vuong, que vão desde uma cantoneira de lixo brasileira a um migrante vietnamita radicado nos Estados Unidos, porque todas as histórias merecem ser contadas. É um workshop destinado a pessoas com interesse pela escrita criativa, com ou sem experiência. As inscrições podem ser efetuadas através do e-mail inscrições.cineteatro@cm-sesimbra.pt.

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a todos, sejam muito bem-vindos à segunda parte do Cascais Garage de hoje. O meu nome é Cláudio Silva e continuo por cá para vos dar a conhecer as melhores bandas de garagem nacionais. Sim, porque se a banda tem uma garagem, ela vai passar por aqui. Segunda parte quase inteiramente dedicada à coletânea Anticiclone 2025, organizada pelo Museu do Heavy Metal Açoriano e pela Associação Basalto Cultural no âmbito de Ponta Delgada, Capital da Cultura 2026. Coletânea inteiramente repleta de bandas açorianas.

E continuando na escuta das bandas da coletânea Anticiclone 2025, organizada pelo Museu do Heavy Metal Soriano e da Associação Basalto Cultural no âmbito de Ponta Delgada, capital da cultura 2026, uma coletânea repleta de bandas açorianas, ficamos agora com Kevin Douglas e este Outland.

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1: Exatamente, porque esta banda tem uma garagem, é dos Açores, vai passar por aqui, também porque está na coletânea Anticiclone 2025, os Riuma com Circularity.

E continuamos na senda da coletânea Anticiclone 2025, organizada pelo Museu do Heavy Metal Açoriano e da Associação Basalto Cultural, Ponta Delgada, capital da cultura 2026. Ficamos agora com os Anomaly e este Trevas.

E o Cascais Garage de hoje está quase, quase, quase a terminarmos. E temos o tema de Filipa Bidarra para escutar. Passa por cascaisgarage.pt para escutar todas as emissões do programa. Passa também pelo Facebook de Cascais Garage, deixa por lá o teu like e assim vais recebendo todas as notificações. Mas se tens uma banda e essa banda tem uma garagem, enviaste as tuas músicas para cascaisgarage@gmail.com. E para terminar o programa de hoje, Filipa Bidarra com Won't You Come Back. Até para a semana. Tchau.

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